príncipe da paz, ao príncipe da paz. Oh, aleluia. Uma poderosa salva de palmas.